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0: duas horas.
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0: 3 horas.
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Eu entrei como concorrente neste programa mais lendário da televisão, sem desprimor a outros, e a pessoa chega e sente logo um ambiente de genuína felicidade. Às vezes, quando se vai a um programa de televisão, existe alguma tensão no ar, algum stress, e a pessoa chega ao preço certo, parece que chegou a outro mundo, a um mundo encantado realmente, ou seja, mesmo o mundo encantado da televisão, como nós todos sonhámos. E as pessoas estão todas felizes por estar ali. E eu estava muito feliz porque eu fiz a música já com a referência do Preço Certo. Eu pus o sample do Fernando Mendes e chamei à música Preço Certo e pus aqueles elementos todos das palmas, que eu chamo palmas à Preço Certo, e usei isso para canalizar e quase para me dar força para celebrar também.

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0: 4 horas.
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Neste mundo da arte é muito difícil tu conseguires ter força para te levantares todos os dias e pensares eu vou conseguir. Porque não depende só de ti. No meio musical da arte não é assim. Tu podes ter muito talento, mas não depende de ti. Depende de quem se engraça.

0: tão preciso.
1: O meu avô paterno era um autodidata, mas era um músico. Ele ia para a taverna ver os copos dele com os amigos. Tudo aquilo era uma banda filarmónica. E as histórias que me contam dele são hilariantes. E já o meu pai, em adolescente, o carnaval de Trás-os-Montes era um carnaval que era muito típico. E infelizmente estas raízes perderam, estas tradições. Mas havia, portanto, uma parte, era quase de cantigas de escárnio e maldizer. E era ele que escrevia aquilo tudo.

0: 5 horas.
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cada vez as pessoas envelhecem mais tarde, né? Vão mais tarde para as instituições, o que é bom, porque ficam até mais tarde nas suas casas, mas quando vão também já vão normalmente em estados mais difíceis, mais dependentes. Portanto, eu acho que as IPSS enfrentam uma situação um bocadinho complicada, porque podia haver mais apoios, e acho que é um trabalho que não é muito valorizado a nível da nossa sociedade, porque somos nós que muitas vezes somos a família, as minhas colegas, as ajudantes de lar, estão ali 24 horas com eles, e acho que é um trabalho que devia ser mais valorizado a todos os níveis.

Tem que ser a muito lado para que as coisas comecem a aparecer e comecem a ser descobertas pelas pessoas. E isso é outra guerra. Guerra entre aspas. É uma guerra mais árdua, porque há muita gente também, todos os dias saem discos, não é? Foi um...

tudo bem, estávamos a acertar as coisas, até que o dono do bar nos disse, então, como é que vocês se chamam? E nós aí, ups, epá, pois não tínhamos pensado ainda nisso. Olha, então põe aí umas aspas na tua agenda, pá, e nós assim que soubermos o nome da banda, vamos-te dizer. E entretanto as aspas ficaram na agenda dele e nós assumimos, entre aspas, como sendo o nome.

A Sociedade Filarmónica Portimonense tem um lema, que é relembrar o passado, sempre agradecer ao passado, porque o antigo mestre esteve lá cerca de 32 anos e se não fosse ele, os antigos músicos, os antigos diretores, a Sociedade Filarmónica Portimonense não era o que é hoje. Por isso nós agradecemos bastante, agradecer o passado, trabalhar bastante no presente para depois colher os nossos frutos no futuro.

Hoje os tempos estão completamente diferentes, hoje para se deixar uma marca já é complicado, mas pelo menos aqueles que eu atingi eu sei que se lembram sempre de mim. E isso é bom, claro que isso é bom.

0: 7 horas.
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tinha uma outra que era o Algarve é Lindo, que foi uma música que bateu muito aí em todas as rádios. 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

0: 8 horas.
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2: Portimão está sob risco muito elevado de incêndio rural devido às condições meteorológicas de tempo quente e seco previstas até 1 de junho, alerta o Serviço Municipal de Proteção Civil. Segundo o aviso, estão previstas temperaturas superiores a 35 graus Celsius, umidade relativa inferior a 30% e vento do norte, fatores que aumentam o risco de ignição e propagação de incêndios. O Serviço Municipal de Proteção Civil recorda que são proibidas queimadas e a queima de sobrantes florestais no concelho entre 1 de junho e 31 de outubro e que, em dias de risco elevado ao máximo, também são interditas diversas atividades como maquinaria, uso de fogo em espaço rural e lançamento de foguetes. As autoridades apelam à população para adoção de medidas de prevenção e proteção face ao calor, com especial atenção a grupos vulneráveis, recomendando hidratação, evitar exposição solar nas horas de maior calor e acompanhamento das previsões meteorológicas. A Casa Manuel Teixeira Gomes, em Portimão, acolhe no dia 3 de junho, pelas 18h30, a apresentação da obra póstuma Primeiro Poema, de Nuno Judice. O livro reúne poemas preparados pelo autor antes da sua morte, em 2024, e foi organizado por Ricardo Marques e Manuela Judice. A apresentação contará com intervenções de Manuela Judice e do poeta e diplomata Luís Filipe Castro Mendes. Nuno Judice, natural da Ampulheira Grande, em Portimão, foi poeta e ensaísta, distinguido com vários prémios literários nacionais e internacionais. As piscinas municipais de Albufeira vão encerrar a partir de segunda-feira, 1 de junho, durante cerca de 2 semanas, para obras de modernização do sistema de aquecimento, informou a Câmara Municipal. A intervenção visa reforçar a eficiência energética, melhorar a segurança do equipamento e garantir melhores condições de funcionamento da infraestrutura, que já apresentava sinais de desgaste no sistema atual. Durante o período de encerramento, a atividade regular do complexo ficará suspensa, estando previstas medidas de compensação para os utentes, como reembolso ou crédito proporcional. A autarquia refere que será instalado um novo sistema com 2 caldeiras em cascata, permitindo aumentar a capacidade térmica e reduzir o consumo energético em cerca de 25%. A reabertura do equipamento está prevista para meados de junho, após a conclusão dos trabalhos. O Complexo de Piscinas Municipais de Silves está a assinalar o seu 23º aniversário com um programa de atividades aquáticas e de fitness abertas à população, promovido pelo setor de desporto do município. As comemorações decorrem até 5 de junho e incluem aulas gratuitas, torneios, animação aquática e atividades para diferentes faixas etárias. A participação é livre, mas sujeita a inscrição prévia. Portimão assinala o Dia Mundial da Criança, com várias iniciativas dirigidas às famílias, destacando-se a realização de uma Silent Sunset gratuita no Jardim Gonçalo Ribeiro Teles, no dia 1 de junho. A iniciativa decorre entre as 18 e as 22 horas e propõe uma festa silenciosa ao ar livre, onde os participantes utilizam auscultadores sem fios para escolher entre diferentes estilos musicais animados por 2 DJs. Segundo a Câmara Municipal de Portimão, o objetivo é promover momentos de convívio familiar, criatividade e lazer intergeracional numa atividade pensada para crianças e adultos.

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0: 9 horas.
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Eu gosto de cantar com verdade. E se nós estamos a cantar uma coisa que não vivemos, que não sentimos, que não passamos, deixa de ser verdade, estamos a ser só atores.

E eu tive assim uma fase muito, muito complicada em que eu acabei por me afastar de todas as pessoas e acho que é importante que as pessoas não tenham medo de denunciar as coisas. Normalmente os abusos, a maioria deles são dentro de um círculo de pessoas conhecidas e eu sempre fui uma pessoa com imensa vida e sempre fui muito criativa e acabei por me fechar muito e achar que o problema era meu. E adoeci mesmo, mentalmente, fiquei muito mal. E acho que isto acontece com muitas pessoas.

0: Quem tramou o amor, João?
1: Eu acho que o amor é que é tramado, para não dizer outra palavra, que era o que o Miguel Esteves Cardoso dizia, não é? Eu acho que é o próprio amor que é tramado e que nos desconcerta, não é? Porque o amor acho que tem um bocadinho de efeito boomerang, e para o bem e para o mal, aquilo que nós lançamos às vezes vem, temos um retorno, não é? Foi um bocadinho a base da escrita dessa canção. Sem rancores, o amor é algo de espetacular e de aproveitar e viver-o ao máximo, acho eu.

0: 10 horas.
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Os portugueses Go Go com Memories e também o Miguel Maroco a dar o pontapé de saída com Sayonara para esta emissão de segunda-feira, 1 de junho. Hoje é Dia Mundial da Criança. Ora, até à 1 da tarde vamos ficar por aqui e daqui a pouco vou trazer-lhe as principais capas dos jornais e os temas que estão a marcar a atualidade de hoje.

Vamos conhecer os principais temas que marcam a atualidade de hoje e começamos já com um artigo em atualização. Nova onda de ataques. O Irão acusa os Estados Unidos da América de violar o cessar-fogo. Trabalhadores da AIMA estão em greve durante toda a semana, à exceção de quinta-feira, que é feriado. Menos crianças e uma em cada 10 vive em famílias monoparentais. Este é o retrato de Portugal. Presidente da República realça a pobreza infantil e apela à proteção da infância. Campanha de recolha do Banco Alimentar nos supermercados registra subida de 2,5%. Grupo Vita reafirma rigor na atuação e critica discurso público enviesado e distorcido. Risco de incêndio, fase Charlie arranca esta segunda-feira. O governo aumenta em 23% o subsídio por posto de emergência médica nos bombeiros. Eleição de Portugal na ONU praticamente garantida, defende o antigo ministro dos Negócios Estrangeiros, Luís Amado. Mai retoma hoje negociações com sindicatos da PSP e associações da GNR. Combustíveis devem hoje ficar mais baratos, cerca de 10 cêntimos. Substituição dos F-16, frota portuguesa de 28 caças, tem mais de 30 anos. Hospitais em ruptura, internamentos sociais impedem funcionamento do SNS. Perda de nacionalidade chega quer o Parlamento a votar confirmação do decreto. Visitante rouba banana do Pompidou Met, o Museu Francês apresenta caixa, é o famoso quadro da banana. Seguimos em frente agora com as capas dos jornais e começo com o Diário de Notícias. Há 3 anos que as entradas na PSP não compensam as saídas e Marilyn Monroe, hoje em grande destaque no DN, com a recordar os 100 anos de solidão. Agora, o Jornal Público, o imposto que rendeu 500 milhões ao SNS deixa de estar consignado à saúde. Meio século a encolher, crianças até aos 12 anos já só representam 9,8% da população. O Jornal de Notícias traz à capa a época balnear, arranca com menos 265 vigilantes certificados nas praias. Os concessionários alertam para perigos da escassez de nadadores salvadores. A maioria dos afogamentos mortais ocorre em zonas que não são vigiadas. Jornalismo ao vivo em Lamego, nos 138 anos do Jornal de Notícias. Outra capa, o Correio da Manhã destaca burla idosos em encontros amorosos. A falsa arquiteta dá golpe de 200 mil euros. E as crianças portuguesas são das que mais tempo passam na escola. Agora o Jornal Negócios traz à capa uma conversa capital, que é como quem diz, uma entrevista. Álvaro Santos Pereira diz que há tentação de facilitar demasiado no crédito. Lei laboral, banco de horas individual abrangeu 93 mil pessoas. Avaliação em bolsa da SpaceX igual a toda a economia da Coreia do Sul. Porquinho milheiro faz crescer pouco as poupanças. Já lá veio o tempo que eu ficava bem gordinho. Agora o Jornal Económico. Regularização de dívidas do SNS fazem regressar déficit. Donos do novo banco reforçam com o centro de competências do Natixis. Farmácias valem 1,12% do PIB e sustentam 53 mil empregos. Líbano, Conselho de Segurança da ONU, convocado de emergência e o Jornal Económico foi eleito o melhor parceiro de notícias do Sapo. Agora, a imprensa desportiva. Vamos começar com o Jornal do Jogo. Todas as fichas em Diogo Costa,
um dos nomes mais apetecíveis para os tubarões, é considerado fundamental no projeto portista para 2026-2027. O recorde se marcou depois das tormentas, negociações estiveram por um fio. E fechamos com o Jornal à Bola, último esforço por Marco Silva, negociações entre Benfica e treinador do Fulham foram retomadas. É tudo, voltamos à música, mas estas são músicas especiais, são genéricos de alguns dos desenhos.

Viva, boa segunda-feira, bom arranque de semana. O Dia da Criança é celebrado a 1 de junho. Nesta data, onde as crianças são o centro das atenções, organizam-se diversos eventos e atividades para as crianças. Em Portugal, o Dia da Criança contempla atividades como desfiles e visitas escolares, leituras de textos, declamação de poemas, desporto, desenho e muito mais. Hoje há uma cantora, compositora, produtora, atriz e escritora canadiana que está de parabéns, completa 52 anos. Chama-se Alanis Morissette. Desde 1991 foi vencedora de 15 Junos e 7 Grammys. Vendeu mais de 76 milhões de cópias. Iniciou a sua carreira no Canadá gravando dois discos do estilo dance pop, Alanis e Now Is The Time. O seu primeiro álbum internacional foi em 95. Foi o álbum de estreia mais vendido por uma mulher, com mais de 33 milhões de exemplares vendidos internacionalmente, tornando-a uma referência no mundo da música.

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1: São 10h35, agora a informação agrícola. Portugal foi considerado o país com o sistema alimentar mais resiliente entre 60 nações analisadas por um estudo internacional divulgado recentemente, numa altura em que o setor agroalimentar nacional destaca o peso económico da produção agrícola e florestal, mas também os desafios associados à prevenção de incêndios e à gestão territorial. Segundo o Índice de Resiliência dos Sistemas Alimentares, publicado pelo Economist Impact, Portugal alcançou a primeira posição entre os países avaliados numa análise que considerou 71 indicadores relacionados com segurança alimentar, sustentabilidade, capacidade de adaptação e resposta a crises. A distinção surge num contexto em que os vinhos do Alentejo reforçam o seu contributo para a economia nacional. Um estudo socioeconómico da Nova School of Business and Economics concluiu que o setor gera cerca de 1,45 mil milhões de euros para a economia portuguesa e acrescenta aproximadamente 673 milhões de euros ao produto interno bruto. Também a floresta esteve em destaque nos últimos dias, com o Ministro da Agricultura e do Mar a defender uma mudança de paradigma na percepção pública do setor. José Manuel Fernandes afirmou que a floresta deve ser reconhecida como fonte de riqueza, emprego e coesão territorial e não apenas associada ao problema dos incêndios rurais. No âmbito da prevenção dos fogos, a Associação Nacional de Municípios Portugueses considerou positiva a decisão do Governo de prolongar até 30 de junho o prazo para a limpeza de terrenos, mas alertou para a necessidade de reforçar o cadastro rústico, aumentar o número de sapadores florestais e criar uma bolsa de empresas especializadas para apoiar os trabalhos de gestão de combustível. Entretanto, foi publicado o despacho que aprova o Orçamento do Fundo Ambiental para 2026, que inclui o reforço dos apoios destinados aos municípios e à Agência Portuguesa do Ambiente para intervenções de proteção das populações e aumento da resiliência territorial. Especialistas do setor agroalimentar sublinham a importância de preservar os elevados padrões de segurança alimentar da União Europeia. O consultor Jaime Pissarra defendeu que o atual sistema europeu constitui uma vantagem competitiva e um fator de confiança para os consumidores, contribuindo igualmente para o salto positivo das trocas comerciais agroalimentares da União Europeia. O PCP anunciou ter requerido a audição urgente do Ministro da Agricultura no Parlamento para prestar esclarecimentos sobre decisões relacionadas com a transferência de competências e encargos das escolas profissionais agrícolas públicas, tendo igualmente solicitado informações ao Ministério da Educação. E é tudo. Se quiser obter informação mais detalhada sobre estas e outras notícias, pode aceder ao site agroportal.pt. Daqui a pouco vamos servir café. O Expresso Curto de hoje é da autoria do editor adjunto de Economia, Linhas, e intitula-se Linhas Vermelhas e Castelos. Agora, a garota não vai interpretar o tema urgentemente.

Linhas Vermelhas e Castelos intitula-se o Expresso Curto, da autoria do Pedro Lima, editor adjunto de Economia. Mais uma semana se inicia com a expectativa de um acordo de paz entre os Estados Unidos e o Irão, que se vai arrastando em retóricas em torno das linhas vermelhas que o presidente dos Estados Unidos da América, Donald Trump, diz ter traçado ao regime iraniano. Enquanto isso, os ataques continuam, apesar do cessar-fogo em vigor. Os Estados Unidos da América dizem que lançaram ataques durante o fim de semana, no sul do Irão, a sistemas de radar e controlo de drones, enquanto o Irão diz que respondeu com o ataque à base utilizada pelos militares norte-americanos para realizar esta ofensiva. Se o ataque se repetir, a resposta será completamente diferente, diz a Guarda Revolucionária iraniana. Diz o site Axios que Trump terá solicitado que fossem alterados alguns aspectos de um futuro acordo de paz relativos ao programa nuclear do Irão e à reabertura do Estreito de Hormuz. E esses pontos da negociação passariam pelo estabelecimento de um prazo a partir da assinatura do acordo de 60 dias para negociar os compromissos nucleares do Irão e o levantamento das sanções por parte dos Estados Unidos da América, sendo que o primeiro ponto a tratar seria a gestão das reservas iranianas de urânio enriquecido e a imposição de limites a futuros processos de enriquecimento. Havia a indicação de que uma decisão final seria tomada pelos Estados Unidos da América sobre o conflito na sexta-feira, mas tal não aconteceu. Trump deu uma entrevista à sua nora no sábado e nada lhe disse sobre a tal decisão final, referindo apenas que não tem pressa porque quer alcançar um bom acordo. Continua assim por esclarecer, afinal, quais são agora as linhas vermelhas que o Irão terá de cumprir para que seja assinado um acordo de paz. A expressão linhas vermelhas está a ser usada há semanas, mas já não são exatamente as mesmas que eram no início. O Irão veio, entretanto, dizer que só aprovará um acordo com os Estados Unidos se os direitos do povo iraniano forem plenamente garantidos. Enquanto isso, Israel conquista castelos no Líbano. O exército israelita tomou a fortaleza medieval de Beaufort, no sul do país, numa intensificação das operações contra o movimento islamita Hezbollah pró-iraniano. A fortaleza tem, além de um valor estratégico, um valor simbólico, pois Israel usou-a como base durante a anterior ocupação do sul do Líbano, que durou 2 décadas e terminou em 2000. Ali foi hasteada novamente a bandeira israelita e as operações militares são para manter, garante o exército de Israel. A tomada de Beaufort levou França a pedir uma reunião de emergência do Conselho de Segurança das Nações Unidas, que se realiza hoje à noite, imediatamente depois do outro encontro de emergência solicitado pela Roménia em consequência da queda de um drone russo num edifício da cidade de Galati. E nesta ordem mundial, que se vai construindo com novas alianças ou reforço das já existentes, há a destacar o facto de a Coreia do Sul e o Japão terem discutido este domingo a possibilidade de um acordo de apoio militar e logístico, apesar de conscientes da sensibilidade que tal representa. No início de maio, a China disse que o novo militarismo do Japão tornou-se uma ameaça, pondo em perigo a paz regional. O Japão rejeitou a acusação da China. Há um país que possui um enorme arsenal de armas nucleares e bombardeiros estratégicos, disse o ministro da Defesa do Japão, Shinjiro Koizumi. O Japão não possui nenhuma dessas armas e ainda assim é apelidado de novo militarismo. Não é estranho? Fica a pergunta no ar. É o Expresso Curto de hoje, da autoria do editor adjunto de Economia, Pedro Lima. Estamos a 9 minutos das 11, praticamente no final da nossa primeira hora de emissão. Vamos fechá-la a ouvir mais alguns genéricos dos muitos desenhos animados que marcaram
eu não diria uma, mas várias gerações.

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0: 11 horas.
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Grande verdade, o sexto sentido com Neste Mundo Louco há pouco tranquiliza com Tudo o que Não Fiz, e os Malva iniciaram esta segunda hora de emissão com a faixa Antes de Mais. Bom dia mais uma vez, boa semana, estamos de regresso com a segunda hora de Café e Companhia e vamos então às previsões para os 12 signos do zodíaco. Começamos com o primeiro da lista, o signo carneiro. Energia elevada e alguma impaciência. O dia pede foco para não dispersar em demasiadas tarefas. Boa altura para iniciativas rápidas, mas evite decisões impulsivas em assuntos emocionais. Signo touro. Procura conforto e estabilidade. Hoje poderá sentir necessidade de desacelerar e cuidar de questões pessoais. Pequenos gestos de afeto terão impacto maior do que imagina. Gêmeos, comunicação em destaque. Conversas inesperadas podem abrir portas interessantes. Evite superficialidade em temas importantes. Há algo que merece mais atenção. Caranguejo, sensibilidade aumentada. O ambiente emocional ao seu redor influencia-o mais do que o habitual. Portanto, tenha também hoje é um bom dia para a família, memória e reconexão com pessoas próximas. Leão, criatividade forte e vontade de brilhar. O dia da criança favorece o seu lado lúdico e espontâneo. Só cuidado para não dominar o espaço dos outros sem perceber. Virgem, tendência para organização e análise. Hoje pode notar detalhes que outros ignoram, mas evite exagerar na crítica. Um pouco de leveza vai fazer toda a diferença. Balança, busca por harmonia social, interações fluem melhor se deixar de tentar agradar a todos ao mesmo tempo. Um gesto justo hoje pode equilibrar uma tensão antiga. Escorpião, intensidade emocional elevada, algo pode despertar memórias ou sentimentos profundos. Use isso como ferramenta de transformação, não de resistência. Sagitário, espírito aventureiro ativo, dia propício para atividades fora da rotina ou contacto com crianças e ambientes mais leves. Evite prometer mais do que consegue realmente cumprir. Capricórnio, responsabilidades podem pesar um pouco mais hoje, mas há oportunidade de olhar para objetivos a longo prazo com mais clareza. Não ignore a necessidade de descanso. Aquário, ideias fora da caixa e vontade de mudar dinâmicas antigas. Bom dia para iniciativas sociais ou criativas. Escute mais antes de agir. Há informação útil nos outros. E finalmente, o último da lista, o signo Peixes. Intuição forte e imaginação ativa, assim que é dia favorável a atividades artísticas ou espirituais. Proteja-se de absorver demasiado o estado emocional alheio. Pensamento do dia: dentro de cada adulto existe uma criança que ainda sabe imaginar sem limites, e é nela que começa qualquer futuro mais leve, mais justo e mais humano. É tudo. Amanhã mais.

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La porta mal fechada, a voz do time. 11h24, vamos às novidades do mundo da música. O Misty Fest reforçou o cartaz da edição de 2026, com mais 4 confirmações de peso, fechando assim a programação no Centro Cultural de Belém, em Lisboa. Entre os novos nomes estão Nancy Vieira e Francisco Sassetti, Yong Soon Na, Maria João e João Farinha e Eliana Glass. O festival, que percorre o país entre outubro e dezembro, acrescentou ainda uma nova data da dupla Raul Refri e Maria Manzotta, que também atuará no Cineteatro Loutano a 14 de novembro.

Com estas adições, o cartaz do Misty Fest consolida uma linha artística centrada no jazz, na música de autor e em cruzamentos internacionais, juntando-se a nomes já anunciados como Cat Power, Aldi Meola e José González. A cantora catalã Sílvia Pérez Cruz, que acaba de lançar o álbum Oral Abissal, sublinha numa entrevista o seu vínculo emocional com Portugal, país que descreve como também a sua casa. A artista regressa a Lisboa para dois concertos no Teatro Tivoli BBVA, onde apresentará um novo trabalho com banda completa. Na conversa destaca-se a sua relação com a natureza, a filosofia e a maternidade, elementos que atravessam a sua criação artística e reforçam o caráter íntimo e poético do novo disco. Ora, os concertos estão marcados para os dias 5 e 6 de junho, portanto, às 21h, realizam-se esta semana. Mais... A digressão europeia de Kanye West volta a sofrer alterações, com mais um concerto cancelado em Itália, no festival Pulse of Gaia. As autoridades locais justificam a decisão com dificuldades em garantir segurança para grandes multidões, num contexto em que vários países europeus têm adotado posições semelhantes. Apesar disso, os Países Baixos autorizaram a entrada do artista, que mantém dois concertos agendados em Arnhem, incluindo uma atuação no dia do seu aniversário. Em contraste, o concerto previsto para o Estádio do Algarve, 7 de agosto, mantém-se na agenda, embora continue sob acompanhamento das autoridades portuguesas. Morreu aos 43 anos Doc Show, antigo baixista dos Gang Gang Dance e fundador do projeto High Life. A notícia foi confirmada por colegas da banda e gerou várias homenagens no meio musical. Doc Show destacou-se pela sua participação em projetos ligados à cena experimental nova-iorquina, tendo colaborado com artistas como Lou Reed, Sonic Youth e Bonnie Prince Billy. Os Boca Doce têm vindo a chamar a atenção ao reinterpretar temas icónicos da música portuguesa, num estilo assim mais punk rock, formados por músicos ligados a projetos como Pesticida e We Are The Damned. O grupo nasceu de encontros em Cascais e já revisitou nomes como Jorge Palma, Rui Veloso, Dina e Diolinda. O projeto posiciona-se na linha de bandas de versões irreverentes, inspiradas no espírito de grupos como os Me First and the Gimme Gimmes, combinando nostalgia e energia punk. Pronto, vamos ter que os ouvir, para quem não os conhece, para perceber realmente o trabalho que fazem. Eu escolhi, dos três temas que tenho, o Baile de Verão, do José Malhoa. Aí está a versão dos Boca Doce para um sucesso.

El Perto És, com Hora Sem Vagar, são 11h40, manhã de segunda-feira, 1º de junho, Dia Mundial da Criança. Daqui a pouco vamos ter as curtas do dia e mais alguns genéricos de desenhos animados da nossa infância. Para já, Fritz Kahn and the Miracles com Golden Dreams.

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Bom, saudades, não é? De quando se é pequenino. No Museu Nacional de Arte Contemporânea, Museu do Chiado em Lisboa, foi inaugurada uma exposição coletiva com 16 artistas portugueses e brasileiros. A mostra propõe uma exploração das fronteiras entre matéria e imaginação, convocando o oculto como eixo conceptual para obras que atravessam diferentes linguagens visuais e práticas contemporâneas. O linguista Marco Neves comentou a proposta do escritor José Eduardo Agualusa de designar o português como língua geral. Para o académico, a ideia não passa de uma provocação literária, afastando qualquer cenário de mudança oficial na designação da língua. O governo brasileiro lançou a plataforma pública gratuita de streaming Telebrasil, uma iniciativa do Ministério da Cultura que pretende aproximar o público da produção cinematográfica e audiovisual nacional, reforçando o acesso democrático ao conteúdo cultural. Na área da literatura infanto-juvenil, será lançado em Almada o livro Uma Estrela nos Palcos e na Vida, da autora Luísa Ducla Soares, dedicado a Maria Barroso, figura ligada à cultura e à vida política portuguesa, num registro pensado para o público mais jovem. E é tudo quanto a curtas do dia. Já ouvimos alguns genéricos dos muitos desenhos animados que marcaram a nossa infância, a sua, a minha, a dos nossos filhos, netos, para quem já os tem, claro está. Agora vamos ouvir umas músicas. Por exemplo, esta que se segue chama-se A Cidade do Penteado. E lembro-me tão bem deste momento em que a minha tia Zezinha me foi levar a ver o José Barata Moura.

A Barata Moura faz parte da minha infância. Oh, cantei isto, ouvi ao vivo, tive essa felicidade. Temos tias especiais, é o que dá. Tive uma tia muito especial, a tia Zezinha, que infelizmente já não se encontra entre nós. E ouvi cantar, entre muitas canções, esta A Cidade do Penteado. Ainda sei o refrão. Outro tema, ou melhor, outra banda que também me acompanhou durante a minha infância, vinha do Brasil. O Balão Mágico, a turma do Balão Mágico. Lembram-se este super fantástico que ficou para sempre. Volto depois do meio-dia com mais informação. Conto consigo aí desse lado. Vamos juntos celebrar o Dia Mundial da Criança. Até já.

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E o meu pai desafiou-me para musicar um poema chamado Se ao menos eu te odiar. Tem a ver com a incorrespondência do amor e que nem toda a força do amor consegue vencer algumas contrariedades que a própria vida tem, que as próprias pessoas têm, feitios, maneiras de ser, maneiras de pensar. E às vezes seria mais fácil alguém odiar a outra pessoa

De vez em quando, as cabeças no ar, neste início de tarde, 1 de junho, 2026, Dia Mundial da Criança. Vamos então recordar os principais temas que estão a marcar a atualidade de hoje. Vamos começar com as bebidas açucaradas. O imposto que rendeu mais de 500 milhões em 9 anos deixa de estar afeto ao SNS. O governo decidiu que o imposto de Coca-Cola deixa de ser consignado à saúde, ao contrário do que estava previsto desde a sua criação em 2017. A afetação do imposto é recomendada pela OMS. Da falta de acesso à pílula à insegurança laboral, peso das crianças na população desceu 12 pontos percentuais. Em 1975, as crianças até aos 12 anos eram 22% da população. Hoje são 9,8%. Nascem fora do casamento e são, na Europa, das que passam mais horas na escola. E se criássemos um PRR para a natalidade? É a pergunta que o Jornal Público deixa hoje. Posso pedir-lhe um autógrafo? A corrida às dedicatórias na Feira do Livro de Lisboa. Os livros estão de regresso ao Parque Eduardo VII até 14 de junho e com eles os encontros entre leitores e escritores, histórias de quem dá e recebe dedicatórias que registam momentos únicos. O PCP propõe reforço dos meios das CPCJ e quer garantir que têm tradutores. Os comunistas consideram que Portugal tem boa legislação na defesa dos direitos das crianças, mas que não tem os meios para a sua boa execução. A solução passa por melhorar o funcionamento das CCPJs. Agregar círculos pequenos e dividir maiores, Think Tank quer reforçar, ou reformar, aliás, a lei laboral, além de mudar tamanhos dos círculos, relatório com cenários para a reforma do sistema eleitoral, admite mudar

passaste no boletim para criar voto preferencial e escolher só um candidato e não o partido. A era do bipartidarismo britânico acabou. Mais uma questão colocada. Trabalhistas e conservadores perdem terreno nas urnas e nas sondagens. Reform e verdes chegam-se à frente. Analistas veem europeização do sistema político partidário do Reino Unido. Nota de 10 euros leva a Caixa Geral de Depósito à justiça contra o Banco de Portugal. O Tribunal de Santarém, que há anos estava a julgar coimas de 225 milhões na banca portuguesa, está agora com um processo em que a Caixa impugna contra a ordenação do supervisor com sanção de 9 mil euros. Coração de João Fonseca continua a bater forte em Paris. O jovem brasileiro continua a brilhar em Roland Garros, depois de já ter afastado Novak Djokovic. Segue-se um embate com Jakub Mensik nos quartos de final. E é tudo quanto à informação. Vamos fechar a nossa emissão com os parodiantes de Lisboa, que estão a chegar, creio que também com uma emissão especial para o Dia Mundial da Criança. Foi um gosto enorme ter estado consigo. Vou regressar amanhã, novamente pelas 10. Deixo-vos com mais alguns genéricos dos muitos desenhos animados que faziam companhia quando éramos pequeninos, marcaram várias gerações. Até amanhã às 10.

0: Diz o governo, avancemos com coragem e visão. Mas quem vive neste reino só vê fila e prestação. Se há calor, sobe o alerta. Se há renda, sobe a aflição. Não sei se isto é atualidade ou só repetição.
1: Dizem que os transportes públicos precisam de mais pontualidade.
2: Ah, discordo.
1: Porquê?
2: O comboio português é pontualíssimo. Olha, e chega sempre à hora em que já ninguém acredita.
1: Olha, li aqui que vão pôr mais 48 polícias no aeroporto de Lisboa.
2: Mas é para melhorar a segurança?
1: Não, olha, deve ser para haver testemunhas suficientes de que aquilo não ata nem desata.
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0: Olá, meu menino. Então o que andas aqui a fazer na igreja?
1: Venho confessar-me, Sr. Padre Malícias. É que eu tenho um peso enorme na minha consciência.
0: Enorme? Ai, deixa-me rir. Se és tão pequenino, como é que podes ter assim um peso tão grande em cima de ti, filho?
1: É que a senhora deputada Inês Sousa realmente aquela do Partido dos Animais, quando visitou a minha escola na campanha eleitoral, pediu-me para eu ajudar a escrever uns cartazes a pedir ajuda na procura do gato dela que desapareceu.
0: Mas isso é até uma boa ação e não um pecado, meu filho.
1: Calma, Sr. Padre Malícias, porque o Sr. Padre não está a par dos capítulos anteriores da história. A coisa começou assim.
2: Já viram que lindo que é o meu pipi? Venha cá, menino Toninho, faça umas festinhas ao meu pipi.
1: Festinhas ao pipi, eu? A senhora deputada chega bem para ele. Eu estou mais interessada em fazer festinhas à minha namorada, a Belinha.
3: Ai, e quem é que tu dizes que eu queria festinhas tuas? Eu quero é brincar com o pipi da senhora deputada.
1: Esse gato não vai longe. Ai, não vai, não. Todos gostam mais do raio do gato que a mim, porquê? O gato até já conseguiu roubar a minha namorada. Não sei o que é que a Belinha vê naquele gato gordo e mais molengão que uma lesma.
2: Menino Toninho, vá ali comprar umas latinhas de comida para o meu pipi, sim?
1: Pronto, senhora deputada. Já era só o que faltava. Agora até vou fazer recados para o gato.
2: Então, Toninho, olha que o pipi está a ficar com fome, coitadinho.
1: Mas foi para isso que a senhora deputada veio visitar a minha escola, foi?
2: Isto também faz parte de uma boa educação, como o partido quer promover, menino Toninho.
1: Pronto, senhora deputada, dê cá o dinheiro que eu vou buscar umas latas de comida para o pipi ao supermercado. E assim foi, Sr. Padre Malícias.
0: Tornaste a fazer uma boa ação, Toninho.
1: Calminha, Sr. Padre. É que depois o gato acabou por desaparecer e a senhora deputada anda à procura do pipi dela, sem saber o que aconteceu.
0: E tu, Toninho, sabes o que é que aconteceu ao gato, por acaso?
1: Por acaso até sei, Sr. Padre. Olhe, vendi a coleira de prata que a senhora deputada tinha posto por 100 euros e recebi mais outros 100 euros de laboratório de experiências que recolheu o pipi lá para uns estudos sobre os efeitos secundários de certos medicamentos.
0: Ah, bom, agora já percebi o peso que sentes na consciência e essa tua necessidade urgente de te confessares. Coitado do pipi da senhora deputada.
1: O senhor padre vai absolver-me, não vai?
0: Absolver-te? Vamos ver, vamos ver. Tens cá uma escola.
1: O senhor padre não começa a dificultar a coisa, está bem? Olhe, colhe que o senhor padre pode ser acusado de cumplicidade, não se esqueça.
0: Cumplicidade, eu?
1: Sim, sim. É que eu meti 100 euros na caixa das esmolas da sua igreja. Foi 50-50, senhor padre. 50-50.
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13: Andar de colo em colo, entre trocas e baldrocas, é o mais doce consolo do tal menino Rabino.
1: Eu quero colo, eu quero colo.
6: Oh, Toninho,
14: Segura aqui no Ruizinho enquanto eu ponho o chá nas chávenas.
1: Eu quero colo, eu quero colo.
15: Pronto, Ruizinho, já aqui estás no meu colo.
1: Mas eu quero colo da tia, eu quero colo da tia.
14: Pronto, pronto, anda cá ao colo da tia.
1: Mas eu estou ao contrário, assim não, assim é torcer colo.
15: Essa agora, rasparta o miúdo.
1: Sim, sim, eu cá gosto de ficar voltado para os, ai, para os airbags.
14: Ah, é mesmo malandreco o Ruizinho. Muito gosta ele de enfiar a cabeça nos seios.
1: Pois está claro, eu bem tenho ouvido os discursos políticos a dizer que é preciso penetrar no seio das pessoas.
15: Oh, Ruizinho, diz lá à tia o que é que tu queres ser quando fores crescido, adulto e grande.
1: Quero ir para a política para ser o político, ora é essa.
14: Agora já percebi porque é que o Ruizinho gosta tanto da mama.
15: Quem será?
14: Olha, eu vou ver. Senhor Padre, faça favor de entrar.
16: Com as boas graças de Deus.
15: A que devemos a honra da sua visita, Senhor Padre?
16: Pura cortesia.
14: Ora, muito nos honra, Senhor Padre. Vou já buscar um chá com biscoitos. O Senhor Padre gosta de biscoitos, não gosta?
16: Gosto, mas não sou nada exigente. E se não houver biscoitos, podem ser tricoitos ou mesmo quadricoitos.
14: Oh, Toninho, segura no Ruizinho para eu poder ir buscar os biscoitos.
1: Eu quero colo, eu quero colo.
15: Dá o cá, pronto. Oh, Ruizinho, já aqui estás ao meu colo. É bom, não é?
1: És mesmo chato. Tu não tens airbags e ainda me aleijo contra as tuas costelas.
16: Se quiseres, podes vir para o meu colo.
1: Nunca! Eu já conheço o colo do Senhor Padre.
14: Ah, não sejas mal criado, Ruizinho. Que mal é que tem o colo do Senhor Padre?
1: O colo dele deve ser um colo cheio de calos.
14: De calos?
1: Sim, sim, é um colo cheio de calos e de vícios, podem crer.
16: Diz-se cada uma, eu até te faço cavalinho para tu cavalgares.
1: O cavalinho, não é? Eu nunca mais vou nesse cavalinho, porque o cavalinho do Senhor Padre não é nenhum cavalo, porque é muito diferente.
14: Diferente? Oh, Ruizinho.
1: Podem crer. Quando estive ao colo do Senhor Padre, eu bem senti a diferença.
16: A diferença, Ruizinho? Ai, valha-me Deus, mas que tal diferença?
1: Uma bossa. Sim, que quando o Senhor Padre se pôs a fazer cavalinho, eu bem senti a bossa.
14: Sentiste-lhe a bossa, Ruizinho?
1: Oh. Senti, senti. Ora, assim como uma bossa, o cavalinho não é cavalinho, não é verdade?
15: Então é o quê, Ruizinho?
1: Com essa bossa, já pode ser um dromedário.
16: Dromedário?
1: Sim, sim. Se eu cair sem ir outra vez para o seu colo, quem seria camelo era eu. Felizmente eu tenho outros colos. Ah, tenho outros colos, sim, senhora.
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21: Ai, a idade da reforma vai subir para os 66 anos e 11 meses em 2027.
22: É uma boa notícia.
21: Boa?
22: Sim, ainda nos deixam reformar antes de sermos património arqueológico. Olha, mulher, diz aqui que os transportes públicos vão ser reforçados.
21: Ah, então? Com mais comboios?
22: Não, com mais paciência nos passageiros.
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1: O Banco Alimentar contra a Fome do Algarve recolheu 121 toneladas de alimentos na campanha solidária realizada no fim de semana, envolvendo 127 superfícies comerciais e 2 armazéns da região. A iniciativa vai apoiar cerca de 108 instituições de solidariedade social e mais de 12 mil pessoas em situação de carência alimentar. A campanha Ajuda Vale mantém-se ativa até 7 de junho, permitindo continuar a angariar bens essenciais. O Dia Nacional do Pescador foi assinalado na região com várias iniciativas de homenagem às comunidades marítimas. Dados oficiais indicam que as principais lotas do Algarve registaram em 2025 cerca de 14 mil toneladas de pescado, com Olhão e Portimão entre os portos mais relevantes. A região mantém ainda a liderança nacional na produção aquícola. A Polícia Marítima apreendeu 124 bidões de combustível à deriva ao largo de Albufeira. A operação realizada pelo Comando Local de Portimão está associada a ações de vigilância costeira e levanta suspeitas de ligação a redes criminosas. Os recipientes representavam também risco para a navegação e para o ambiente marinho. Dados da Pordata revelam que Portugal é atualmente um dos países da União Europeia com menor proporção de crianças, que representam cerca de 9,8% da população. O país registra uma das maiores quebras da população infantil nas últimas décadas, apesar de indicadores positivos na frequência escolar e na cobertura da educação pré-escolar. Entrou hoje na fase mais crítica o dispositivo especial de combate a incêndios rurais, mais de 13 mil operacionais, quase 3 mil veículos e 78 meios aéreos estão mobilizados em todo o país, numa fase conhecida como Charlie, que coincide com o período de maior risco de incêndio rural. A Proteção Civil apela ao cumprimento das medidas preventivas e à adoção de comportamentos responsáveis. Arranca hoje a época balnear no Conselho de Portimão, prolongando-se até 30 de setembro. A Praia da Rocha, Praia do Vau e Zona de Alvor contam este ano com um reforço de segurança, incluindo 15 torres de vigilância e cerca de 52 nadadores salvadores. O dispositivo balnear integra ainda meios de socorro, postos de enfermagem sazonais e o programa Praia Acessível, destinado a melhorar o acesso de pessoas com mobilidade reduzida. Portimão assinala o Dia Mundial da Criança com a realização de uma Silent Sunset gratuita no Jardim Gonçalo Ribeiro Teles. A iniciativa decorre hoje entre as 18 e as 22 horas e propõe uma festa silenciosa ao ar livre, onde os participantes utilizam auscultadores sem fios para escolher entre diferentes estilos musicais animados por 2 DJs. Segundo a Câmara de Portimão, o objetivo é promover momentos de convívio familiar, criatividade e lazer intergeracional numa atividade pensada para crianças e adultos.
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3: Olá, boa tarde. Bem-vindos a mais um programa de rádio do Grato, denominado Sem Palavras. Connosco hoje temos a Dra. Ana Fernandes, delegada da ADRA de Portimão, e o Sr. Everaldo Carlos, responsável regional do Algarve. Antes de mais, quero agradecer a ambos por terem aceito o convite. Boa tarde então, bem-vindos sejam. Vamos então iniciar o programa, pode ser? Vou começar por si. Está bem?
4: Obrigada pelo convite.
3: Obrigado, nós. Quem é Ana Fernandes? Como pessoa? Onde é que nasceu? O seu percurso de vida? Aquilo que você quiser. Que a defina.
4: Ok. Ana Fernandes é uma voluntária da ADRA, aqui em Portimão. Ana é de Mira de Aire, distrito de Leiria.
3: Ah, ok.
4: E estou cá há 19 anos. Tenho uma grande paixão para servir as pessoas. Acredito que podemos todos fazer a diferença na vida de alguém. E ao longo destes anos tenho procurado contribuir para o bem-estar da nossa comunidade, promovendo solidariedade, dignidade e esperança junto daqueles que mais necessitam.
3: Ok. E já agora, passa a bola. E quem é o senhor Everaldo Carlos?
5: Eu sou o Everaldo Carlos, primeiramente, muito obrigado pelo convite.
3: Muito obrigado.
5: Também quero saudar todos aqueles que estão a nos ouvir, aqueles que estão a nos assistir também. Sou o Everaldo Carlos, já estou cá em Portugal há 5 anos. Bom, okay. Já dá para perceber no sotaque, sou do Brasil, mas pronto. Sou muito bem casado com a psicóloga Deise Garcia. Um beijo especial, tenho dois maravilhosos filhos. E cá no Algarve sirvo para... Vivo para servir, para ajudar as pessoas, tanto emocionalmente, espiritualmente e também socialmente, né? A comunidade está precisando muito e estamos aqui no, já nessa região a esse tempo a servir. E ajudar também a nossa amiga Ana Fernandes com a ADRA aqui na nossa zona aqui em Portimão.
3: Excelente, excelente, obrigado. Bem, vamos ouvir a primeira música escolhida por vós, Vocal Livre. A começar em mim, Haja Mais Amor, que é uma música que eu não conhecia, mas foi uma excelente escolha, está bem? E depois voltaremos a falar. Então, até já.

0: Vou cá um livro a começar em mim. Haja mais amor. Mais uma música que aprendi. Agora vamos ao segundo conjunto de perguntas e vamos iniciar como nasceu a Adra em Portimão. Qual de vós é que...
1: Eu diria que, pronto, a Adra ela é uma organização mundial. Obviamente que veio cá a Portimão já mais de uma década. E o objetivo aqui é da vontade, a Adra é responder às necessidades, as necessidades básicas e reais da comunidade local. Quando eu digo que é mundial é porque em cada sítio, em cada zona, há uma Adra. Em que Portimão, já mais de uma década, depois não, Ana, já...
2: 13 anos,
1: okay. Que já servimos aqui em Portimão à comunidade local. E percebemos que muitas famílias que vivem cá na zona, aqui em Portimão, muitas famílias têm suas necessidades, e como eu disse, necessidades básicas da alimentação, até mesmo de roupas, e ali criamos uma oportunidade de poder servir. Então a Ada Portimão tem como objetivo o serviço, e nasceu dessa busca e a olhar ao nosso redor, até como essa canção que estava a dizer agora, Haja Mais Amor. Então esse é o nosso moto, né? O amor em ação. Então há 13 anos atrás, a Ana Fernandes, junto com um grupo, tiveram essa iniciativa de começar essa obra tão magnífica. E como eu disse, mais uma vez, não é apenas algo local, é algo a nível mundial. Então em cada zona você tem essa obra local.
0: Ok, excelente, obrigado.
1: É nada.
0: Obrigado. E que tipo de apoio é que prestam atualmente às famílias mais vulneráveis?
2: A Adra neste momento tem as necessidades básicas do cabaz mensal. Com a ajuda dos nossos parceiros do Banco Alimentar, do Pingo Doce, do Recheio, nós fazemos as recolhas, fazemos a seleção, fazemos o armazenamento, e onde nós fazemos semanalmente, à terça-feira, a entrega dos cabazes, as primeiras necessidades. Temos também a nível de nacional a inovação de nós, fazendo o protocolo com a Câmara, a ir buscar aquilo que os nossos parceiros não nos conseguem doar, e aí fazemos as compras dos partes de higiene, as necessidades de higiene também, que não costuma vir muito em quantidade.
0: No cabaz
2: mensal que a gente recebe do Banco Alimentar, onde fazemos a distribuição. Complementamos com a ajuda da Câmara, com os protocolos, fazemos esse cabaz, mais tentar rechear da melhor forma, porque a necessidade não é só a comida.
0: É uma gestão solidária.
2: É isso mesmo.
1: Okay. E é importante, Dr. Luís, também ressaltar que estamos aqui a falar da Adra Portimão, obviamente, mas também quando há algumas situações, como houve o ano passado com as chuvas, sim, muito forte na zona, sim, de Leiria, a nossa doutora Ana é dessa zona, a Adra também se prontificou a levar ali alimentos, roupas, para ajudar aquela zona que foi afetada pelas chuvas. Situações que ocorrem também em outros países, em outra situação, a Adra aqui se reúne, faz aquela grande ação, e alimentos são enviados, enfim. Então, pronto, obviamente a gente está aqui a falar da nossa zona, mas também há também a nível nacional um movimento também, e também internacional. Mas pronto, só citei essa situação da chuva porque veio aqui à minha mente. Foi um grande impacto, né? Infelizmente, essa situação da chuva, muitas pessoas passaram por necessidades. Então a Adra também, daqui algumas coisas foram levadas para a zona
2: de Leiria.
1: Sim, senhora.
0: Excelente, ok. E quais são os maiores desafios sociais que se encontram hoje em Portimão? Agora deixo ao vosso critério para um dos dois responder.
2: Passa mais pelo custo de vida.
1: Muito alto,
0: sem dúvida.
2: É o foco principal. As dificuldades de acesso à habitação.
1: Exatamente. E falar de custo de vida, obviamente, atrelado com essa situação da habitação. Portimão é uma cidade que, pronto, é uma cidade muito já bem desenvolvida, e cada vez mais pessoas a vir a Portimão, por conta aqui do acesso ao comboio, ao autocarro, então começa-se a ter muitas pessoas a ter necessidades. E pronto, e cada vez mais essas necessidades elas estão
0: em evidência, não é, diariamente?
1: Estão em evidência, e a andar pelas ruas cá de Portimão nós vemos, infelizmente, os imigrantes muitas vezes que vêm cá, muitas vezes não vêm preparados, e é por isso que a ADRA está aí para poder estender as mãos. Mas as necessidades de facto são isso, acesso ao alimento, e a gente vê a dificuldade realmente de arrendamento, os valores muito altos, e vão ao supermercado a fazer as compras e cada vez mais difícil. Então são essas as dificuldades que nós encontramos aqui, né, Ana Fernandes, a doutora Ana?
0: Ok. Querem acrescentar mais alguma coisa? Não? Ótimo. Então vamos para a segunda música escolhida para vós, Sorria, com o CD Jovem -1. Pode ser?
1: Pode.
0: Então voltaremos a falar. Até já.

menos um. Agora vamos para o terceiro conjunto de perguntas. Vivemos tempos de grande instabilidade social e económica, onde muitas famílias enfrentam dificuldades cada vez mais. Instituições

0: tenho já um pouquinho de fios brancos aqui, mas, mas me lembro que antigamente, e também por ter viajado a alguns países, e a gente via aquela coisa mais andar pelas ruas, aquelas pessoas a pedirem, que na Europa já é um bocado diferente, mas pronto, em outros países. Mas aqui há algo interessante, que hoje existe o que nós chamamos da pobreza invisível, que muitas pessoas estão a passar por necessidade.
1: Exato.
0: Mas por uma questão pronto, de não se expor, de vergonha, então as pessoas elas se recolhem, e às vezes até vivemos ali em prédios, edifícios, e a gente, o vizinho de cima está passando necessidade, mas não quer se expor. Já o bloqueio, pronto, das portas, das janelas, pronto, já a gente já não tem esse contato social. Então, hoje, poderia-se dizer, existe a pobreza, obviamente, apesar de vivermos num mundo assim, com tanta informação, com tanta facilidade de comunicação, mas as pessoas, elas, pronto, por vergonha, não querem, assim, não é que não querem, mas pronto, não...
1: Não dão o primeiro passo, não é?
0: Não dão o primeiro passo para buscar ajuda e tal, e quando nós vamos ver, está ali a pessoa, a Ana, com certeza, se depara com pessoas dessa situação...
2: A experiência, nós tivemos recentemente alguém que passou por essa ansiedade, mas foi tanto o esforço, foi tanto a dificuldade, a vergonha, ou não querer dar a cara, que as pessoas depois acabam por deixar ir ao limite e acabam por se endividar mais, e quando vão já estão completamente no fundo do poço.
1: É quando chegam às instituições.
2: É quando chegam às instituições. Não conseguem. É só hoje, depois passa. Amanhã vai ser diferente. Tem aquela esperança ao mesmo tempo, vergonha, ali um misto, né? E é uma pena quando chegam já no limite, e que nós não conseguimos recorrer a todas as necessidades e só recorremos àquelas que temos ali prontas a doar.
0: Okay. É uma pobreza, como é uma pobreza silenciosa, uhum. Né? Que muitas vezes passa desapercebido. E como a Ana estava a dizer, já tive muitos momentos onde esse trabalho desenvolvido, e há ali pessoas que já tiveram uma vida social uma posição social muito boa. Eu estava uma vez, estou agora a falar agora de São Paulo, não de Portimão, mas de São Paulo, uma vez ali a fazer um atendimento na rua a um projeto social que acontece todas as semanas. Ainda esse projeto existe, até um abraço especial para essa malta, que pessoas que falavam quatro idiomas, o italiano, o inglês, o alemão, o português, e eu ia conversar com a pessoa, falar, pá, eu já fui um político tal, bem desenvolvido, outro já fui um advogado, e numa situação, e é vergonha, por um dia ter vivenciado nessa roda social tão assim, de alto escalão, e hoje a viver na rua, hoje a viver ali. Então, há muitas... pronto, não abro aspas aqui. Há muitas surpresas que nós encontramos nesse meio. E como a própria Ana, a doutora Ana estava a dizer, é uma situação que chega-se lá no fundo do poço mesmo. E é por isso que a gente tem que realmente abrir os nossos olhos, sermos mais sensíveis a essas necessidades dessas pessoas.
1: Que a prevenção seja mais cedo, não é?
0: Exatamente.
1: Ok. Vocês já deram um toque sobre esta próxima pergunta que eu vos vou colocar. Existem cada vez mais famílias invisíveis a precisar de ajuda, não existem?
2: Sim.
0: Exatamente, é o que nós acabamos de dizer, o que a doutora Ana acabou de relatar, né? Cada vez mais, principalmente, isso eu digo por conta da questão, obviamente, da imigração, obviamente, uhum. Mas também a questão social, econômica, né? As pessoas estão realmente cada vez a se endividar mais ainda. O que é básico, deveria ser básico, deveria ser de muito mais acesso, né? Mais facilidade para alcançar, as pessoas não estão conseguindo o básico. E é por isso que a ADRA Portimão, ela está atenta a isso, e com as parcerias e para poder tentar suprir, né? Porque realmente, como disse, há essa necessidade, e cada vez mais famílias a precisar. E como eu disse, é importante nós criarmos essa rede de apoio, né? Não somente a ADRA, mas outras organizações, para que mais

0: pessoas possam ser atendidas. Então, essa invisibilidade, ela é real. Ela é real.
1: Okay.
0: Ela é real.
1: Ainda bem que estamos, que existem instituições como as nossas para estarmos aqui e tentarmos dar o nosso melhor. Bem, vamos à terceira música escolhida por vós, Medley, e com bom, satisfação, o amor sem Deus é passageiro. E voltaremos a falar em seguida, está bem? Então vá, até já.

0: Tatiana Costa, faça a diferença. Peço desculpa aos ouvintes, enganei-me, houve aqui uma troca, mas já está tudo resolvido. Vamos então ao quarto conjunto de perguntas aos convidados. O voluntariado continua vivo na sociedade atual ou sentem menos disponibilidade das pessoas?
1: O voluntariado continua vivo e continua a ser uma força extraordinária na nossa sociedade. É uma verdade que muitas pessoas têm menos tempo disponível.
0: Sem dúvida.
1: Estão mais ocupadas devido às exigências da vida moderna, mas continuamos a encontrar homens e mulheres generosos que dedicam tempo, talento também, os seus recursos para ajudar o próximo, e sem estes voluntários grande parte do nosso trabalho não seria possível. Ontem, por exemplo, conseguimos mover cerca de 20 pessoas só para o dia de ontem para ajudar na campanha do Banco Alimentar, e se não existisse o voluntariado era impossível, ficavam 2-3 pessoas ali o dia todo na loja, e se não existisse esta compaixão que as pessoas têm de fazer o trabalho, era impossível fazer o trabalho de ontem.
0: Sem dúvida, e bem haja o voluntariado.
2: E aqui, Dr. Luís, a importância, né, de no nosso querido ouvinte, nosso querido, os amigos que estão a nos ouvir neste momento, se engajar nestes movimentos, né? Eu sempre há algo comigo que digo que é mais feliz aquele que está ali a dar do que aquele que recebe, porque aí você começa a encontrar um sentido na vida, né?
0: Exatamente.
2: Daqui a pouco a gente pode até partilhar um bocadinho mais sobre isso. Mas falando de ontem, de facto, né, com certeza quem foi ao supermercado ontem viu ali as pessoas ali com um colete, uma roupinha diferente, e ali a oferecer um saquinho ali para meter ali um alimento. Então realmente o voluntariado ali está vivo, tá? E para quem está nos ouvir agora e a pensar, epa, o que eu poderia fazer, olha, a ADRA está com as portas abertas para receber esse tipo de ajuda, de apoio de pessoas a querer encontrar esse sentido na vida. E eu acho que isso realmente faz uma diferença brutal. E são pessoas, Dr. Luís, que vai já perguntar, mas epa, eu preciso ter alguma qualificação, eu preciso ter aí alguma... olha, o que precisa, Ana, é força de vontade. É vontade de fazer a diferença, como nós ouvimos agora há pouco nessa canção, faça a diferença. E um bocadinho, né? Aquela famosa, um bocadinho ali, faz um bocadinho ali, outro bocadinho, e esse bocadinho começa a tornar algo assim,
0: sem dúvida.
2: Algo grandioso.
0: Sem dúvida.
2: Algo grandioso.
0: E bem, há já a nobreza do voluntariado, não é? Que acho que tem a ver com um pouco de cada um de nós.
2: Exatamente.
1: Sim. Mas também é um dom que pode ser
2: desenvolvido,
1: desestado, pode ser, né? Às vezes as pessoas pensam, ah, não tenho dom, não tenho essa disponibilidade para dar com fazer bem aos outros, mas às vezes está lá escondidinho, é só mesmo experimentar.
0: Sabe que eu acredito que o ser humano é bom por natureza, às vezes esquece disso
1: mesmo.
0: Vamos então à outra pergunta. O que é que mais marcam emocionalmente no contacto diário com quem procura ajuda?
1: A parte melhor é quando nós estamos ali aqueles 3-6 meses em que ajudamos as famílias, e depois, principalmente na zona quando vem o verão, elas, obrigado, pode dar o meu lugar a outra família. E aí a gente ficamos felizes, olha, valeu a pena ajudar, elas agora vai aquela pessoa. É muito bom, é muito bom. E às vezes ainda deixo uma rosinha. E então esses momentos de que as pessoas recuperam, foi bom sabermos que ajudamos naquele tempo e que a partir dali elas já estão...
0: E dá-nos força para continuar, não dá?
1: Para continuar, não desistir.
0: Exato.
1: Há sempre uma família que agradece, há sempre uma família que necessita. E nem que se mova tudo só por uma, vale sempre a pena.
0: Exatamente.
2: E é bonito ver de facto mesmo aquela pessoa que recebia um cabaz, dizer, olha, por hoje já não preciso mais, já consegui aqui resolver as coisas, e quero fazer algo agora, eu quero ajudar outra pessoa, já não preciso mais, mas agora eu quero
0: ter essa consciência, não é?
2: Sabe, e ver essa superação, né? E porque envolve as emoções, pronto, o Dr. Luís sabe disso. Muitas vezes a gente vê a pessoa com a sua autoestima lá embaixo, passando aquele processo, aquele, o que a gente chama aquele vale, aquela, aquele momento sombrio na sua vida, e a ADRA, outras instituições entram em ação, dá ali um up.
0: Exato.
2: E a pessoa sai daquela, daquela falta de perspectiva e começa agora a caminhar. Opa, agora é um workshop, é uma informação, é um cabaz, é isso. É bonito.
0: Ok. E parabéns pelo vosso excelente trabalho. E neste momento, o que é que acham que ainda falta fazer em, em Portugal na área social? Eu sei que esta pergunta dava para um debate de dois ou três programas, mas o que é que vocês acham que faz falta?
2: Olha, estou a falar bastante, mas...
1: principalmente fortalecer as redes comunitárias, do apoio comunitário, investir mais na prevenção, na exclusão, criar respostas mais eficazes para os problemas como, por exemplo, a habitação, a solidão, também a pobreza infantil. E, acima de tudo, também precisamos de cultivar uma cultura de solidariedade, de uma diferença que se pode fazer diariamente, e onde cada pessoa pode se sentir responsável pelo bem-estar do próximo. Ver aqui, tocar na sensibilidade, a responsabilidade de podermos fazer bem ao próximo.
0: E sem pedir nada.
1: Sem pedir nada em troca.
2: Sabe que em forma assim, prática, Dr. Luís, eu percebo assim, e não somente cá em Portimão, mas a fala de Portimão, até estava a falar isso no início, da loja social.
0: Sim.
2: Esse desenvolvimento das mais lojas sociais. Eu me lembro que muitos anos atrás, como já estava a falar consigo, nos Estados Unidos existe o que nós chamamos de Goodwill, né? Aquelas lojas, as pessoas vão ali comprar uma peça de roupa, comprar uma coisita, por um valor muito mais acessível. E cá em Portimão, já um mês que passou, né, nós inauguramos aqui a nossa loja social da ADRA. Daqui a pouco a gente pode falar um bocadinho mais sobre isso. Mas também essa iniciativa, né, de criar esses movimentos de loja social e essa cultura de solidariedade. Acho que Portugal, exato, a nível nacional, a nível aqui regional, é realmente ter essa consciência de que, olha, nós precisamos de fato olhar para o próximo, né? E realmente entender qual é a necessidade dessas pessoas e criar o que nós chamamos dessa empatia, né? E se dedicar, né? E como eu disse, tem pessoas que são mais, como a própria Ana disse, né? Não, pessoas que são já nasceram para isso, e outras pessoas que precisam criar. E a gente estava até a conversar agora há pouco, né? Não apenas as grandes instituições, né? Os grandes supermercados, ou enfim, as autarquias, mas a pessoa física também, né?
0: Exatamente.
2: A pessoa que está agora a ouvir neste momento, o que eu posso fazer? Eu posso sair da minha zona de conforto, sair daqui do meu mundo, né? Talvez eu não possa ir fisicamente, mas olha, eu estou disposto aqui, olha... Aqui, está aqui, eu queria ajudar com um cabaz, ajudar com alguns alimentos. Então, essa cultura de ajudar o próximo, ela tem que ser desenvolvida cada vez mais, porque tem que começar na nossa mente, no nosso coração. E eu acredito piamente que há muitas pessoas a nos ouvir neste momento que estão dispostas a ajudar, não sabe como e tal. Então, acho que Portugal, a nível nacional, a nível regional, precisa criar essa cultura de solidariedade.
0: Sem dúvida.
2: Solidariedade.
0: Sem dúvida. E deixamos aqui um projeto e uma ideia no ar.
2: Pois.
1: Não sei se depois, a loja social tem aquela parte que não é só vender a roupa usada. A loja social tem umas prateleiras de 45 por 45, onde o artista, o jovem ou menos jovem, possa colocar os seus trabalhos manuais, possa colocar ali e ser visto pela população, pela comunidade.
0: Ideia.
1: É uma loja social que montra, são prateleiras dos trabalhos das pessoas que possam lá colocar. Esses trabalhos depois serão vendidos, serão revertidos valores para ajuda da ADRA e possa também ajudar a pessoa a criar o seu próprio negócio, a criar meios que alguém depois possa ter com essa pessoa e continuar a pedir trabalhos para essa pessoa. Eu acho que é uma necessidade aqui na cidade de Portimão, apesar de haver muitos espaços onde se faz exposições, mas ali é mais uma loja, é mais um incentivo. E ali também vamos fazer os workshops de costura, de artes, também se faz costuras, bainhas, pequenas coisas, não grandes confecções, mas pequenas coisas onde se possa apoiar as famílias mais de necessidade e também quem não tem necessidade, quiser lá fazer os seus arranjos, reverte os valores para de Portimão.
0: Excelente. Não conhecia essa perspectiva e essa parte, portanto, excelente ideia. Acho que sim.
1: E a loja inovadora.
0: Exatamente. Daí o nome, não é? Os meus parabéns por todo o trabalho que vocês estão a fazer e todos os projetos que têm em mão a desenvolver. Vamos agora para, agora que eu vou acertar, para a quarta música, o Quão Bom, O Amor Sem Deus é Passageiro, e depois voltaremos para o último conjunto de perguntas, está bem? Então até já.

0: Agora acertei. O Quão Bom, O Amor Sem Deus é Passageiro, uma lindíssima música. Os meus parabéns pela escolha. Bem, agora vamos ao conjunto, ao quinto conjunto de perguntas, se calhar as mais fáceis, não sei. Digam-me depois no final. Se vocês, e agora vou fazer um a um, se fossem um animal, que animal é que seria, Ana? E já agora porquê?
1: Ok. Talvez como a formiga, porque representa o trabalho, perseverança, cooperação, espírito de equipa. Eu acredito que também grandes mudanças acontecem quando muitas pessoas fazem estas pequenas ações com amor e dedicação.
0: Sem dúvida. Sem dúvida. Senhora Veralda.
2: Ah, eu penso também na formiga, mas penso também na abelhinha, na abelha, né? Por trabalhar em conjunto, em equipa, ali na colmeia. E eu acho que uma simbologia interessante da abelhinha é a doçura, né? Levar essa doçura, levar esse senso de organização, de trabalho em equipa, em conjunto, né? Não aquele animal sozinho, solitário, mas estão sempre ali, né? A trabalhar.
0: E sem abelha os humanos não existiam.
2: Também, a importância do mel.
0: E a polinização.
2: Pois, exatamente.
0: Vocês escolheram dois animais que são importantíssimos na vida do ser humano.
1: E tão pequeninos que eles são.
0: Não tem a ver com o tamanho.
1: E não deixam de ser
0: significantes. Tem a ver com a vontade. Não é? A vontade e a organização. E que livro é que recomenda aos ouvintes, Ana?
1: Um Homem em Busca de um Sentido. Uma das obras mais influentes do século XX. O psiquiatra austríaco sobrevivente do Holocausto, Viktor Frankl, relata a sua experiência nos campos de concentração nazistas durante a Segunda Guerra Mundial. É uma obra inspiradora que mostra como a esperança e o propósito podem ajudar-nos a superar os momentos mais difíceis da vida.
0: Excelente escolha. Por acaso um livro que eu conheço é uma excelente escolha.
1: O autor também conclui que aqueles que encontravam um motivo para continuar vivendo, uma pessoa amada, uma missão, uma fé ou um sonho, tinham maiores condições de resistir ao sofrimento, à perseverança e à esperança.
0: Sem dúvida,
1: né?
0: Excelente escolha. Sra. Veralda.
2: Pronto, esse livro também é fantástico, mas eu citaria um livro, é até mesmo para aquelas pessoas que buscam, esse livro fala sobre o propósito, mas O Monge Executivo, de James Hunter.
0: Ah, ok.
2: Ele é um livro fácil, simples, pequeno de se ler, mas mostra um grande empresário, uma pessoa que tem uma grande posição na sociedade, vai fazer um retiro e começa a aprender algumas coisas simples da vida, né? E a arte de liderança, né?
0: Uhum.
2: Que a arte de liderança é servir. E a gente vive hoje numa cultura, numa sociedade onde que, pronto, existem vários tipos de liderança, mas pronto, o que eu quero dizer aqui neste livro, para quem gosta, né, de trabalhar com a equipe, trabalhar com pessoas, o monge executivo foi um best-seller, e eu acho que vale muito a pena. E mais uma vez, é uma leitura fácil, não é uma leitura assim muito complicada, é uma coisa bem tranquila de se ler, é pequeno também.
0: Excelente, não conheço, mas vou conhecer.
2: James Hunter, Monge Executivo. Vale muito a pena. E eu diria que esse livro, Dr. Luiz, ele tem a ver com a Adra Portman, porque é a arte de serviço, né? Ali a gente está ali para servir. Obviamente que existem ali pessoas que são líderes, mas todos ali estão para servir. É um tipo de liderança, o que nós chamamos de liderança servidora. Por isso que eu gostaria de recomendar esse livro. Já é um bocado já mais antigo esse livro, mas é muito atual para as nossas necessidades.
0: Ok. E que filme é que sugeria, Ana?
1: Há um filme que eu vejo poucos filmes ultimamente. Não tenho tido para a televisão. Mas há um que me marcou muito, que é Um Soldado. Como ele não desiste e como ele consegue, eu agora não me lembro do nome, o soldado que busca os feridos todos.
0: Ah, sei.
2: O Rhino?
0: Sei, não, não. É um soldado que era. Não pegou, recusou-se a pegar numa arma.
1: Isso mesmo.
0: Subiu uma falésia e ele desceu cerca de 260 companheiros, até isso as mesmo. Mãos ficarem em sangue, para salvar os companheiros sem pegar numa arma nem dar um tiro a um inimigo.
2: Exatamente. Estou a tentar lembrar o nome aqui. Se puder um Google, já me
1: vê. É o filme que mais me marcou. Há mais de 2 anos que eu não vejo filmes, não vejo televisão. E esse foi o que mais me marcou.
2: Até o último homem.
0: Exatamente.
2: É o título.
0: Era um objetor de consciência, é isso mesmo. Até o último homem.
2: Yeah.
0: Ok.
2: A mim me tocou, Dr. Luís, a lista de Schindler.
0: Excelente filme.
2: Porquê? Por causa de uma frase. Não, por causa de uma frase, porque até porque é um filme muito grande, né? E eu, pronto, eu já era adolescente. Quando eu assisti esse filme, que hoje já não se tem muita paciência as pessoas para assistirem filmes tão longos assim. Se fazem muito séries em Netflix. Eu também sou como a Ana, já faz um bocado de tempo que não estou assistindo. Mas a lista de Schindler tem uma frase excepcional, né? Que quem salva uma vida salva o mundo inteiro.
0: Uhum.
2: E essa cena, a cena final deste filme, que é um filme muito longo, obviamente, e está ali Schindler a chorar, porque ele tinha ali a sua viatura, olhava para a sua viatura e ficava a pensar: epa, quantas pessoas eu poderia salvar se eu tivesse vendido? Porque ele comprava, né, aquelas pessoas que eram presas no campo da concentração. E olhava para a viatura e pensava: quantas pessoas eu poderia comprar com essa viatura? Olhava para o seu anel, ali a olhar para o seu. Quantas pessoas eu poderia comprar? E ele salvou para aí mais de 1000 pessoas nessa compra dessas pessoas que estavam presas. Então, quem salva uma vida, salva
0: o mundo inteiro.
2: Salva o mundo. E é o que eu digo: é uma pessoa que você pode fazer a diferença. Que grande diferença, como a própria Ana estava a dizer, desse soldado que foi tão. Levar ali 200 e tal pessoas e se esforçando e não pegou numa arma. Então, essa é a diferença que a gente pode fazer na vida do próximo. Então, até o último homem, que é o filme da Ana, e a lista de Schindler.
0: Excelentes escolhas. São dois filmes que são marcantes na nossa vida e pela mensagem que trazem. Bem, vamos agora. É agora que acerto uma mesma realidade. E depois voltaremos para despedidas e agradecimentos, está bem?
2: Sim.
0: Então até já.

0: Obrigado por terem trazido esta música, que eu não conhecia, a mesma realidade. Bem, agora vamos às despedidas e agradecimentos, já que passamos toda esta panóplia de perguntas, agora é a vossa parte para despedirem-se e agradecer. Eu começo já pelas minhas despedidas. Obrigado por vos ter conhecido, assim já conhecia, ou Everaldo ainda não conhecia. Obrigado por serem as pessoas que são, por efetuarem o trabalho que fazem e pela nobreza e a gratidão que vocês colocam todos os dias para proteger o próximo. Portanto, bem-haja por quem são.
1: Obrigado também nós por esta oportunidade de podermos ser apresentados mais à população, à comunidade. O meu agradecimento tem começado lá de cima, tem começado lá de cima de Lisboa, pela equipa espetacular que está lá, que nos ajudam na parte de tudo para poder funcionar. Um agradecimento também especial à nossa diretora executiva, a Carmen Maciel, que ela é incansável, e mesmo quando está de férias, quando está de folga, ela sempre responde às nossas chamadas, às nossas perguntas, e eu sou muito chata com ela. Uhum. E ela está sempre disponível. Eu quero agradecer também aos nossos voluntários em Portimão, que a Ana Cláudia, a Manuela, a Cali, a Nídia, a Aurora, imensos, pronto, peço desculpa se não mencionar todos, eles sabem quem são, e é um, e sem eles isto não era possível, porque a sociedade, a ADRA é um conjunto de pessoas, não é só uma pessoa. E também agradecer também aos meus patrões por onde eu passei, que foram sempre incansáveis, já a empresa Dream Clean, a empresa da pessoa do Pedro Figueiredo e a Diana, que disponibilizavam a carrinha e um dia de trabalho por mês para eu poder continuar o trabalho da ADRA, à empresa Fanatic, na pessoa da Célia, que disponibilizou o meu tempo. Eu, na minha hora de almoço, mais uma hora de trabalho, eu ia fazer o trabalho da ADRA, e sem eles não era possível dar esta continuidade de fazer 13 anos de trabalho da ADRA, e sem eles não poderia fazer e estar no patamar que estamos hoje, não é? Agradecer também a pastor Everaldo, que foi incansável para que nós pudéssemos abrir a loja social que está disponível na rua Gilianes, no centro comercial Gilianes, na loja 4. Temos lá a nossa voluntária mais recente, que é a Dona Ivone, e a Lorinda, que se dispõe a ajudar. Obrigada por todos.
0: Ok.
2: Eu quero agradecer, e faço isso o nome de uma pessoa, Ana Fernandes, que é uma pessoa que acreditou, que acredita, que não mede esforços para servir. E é assim, impressionante o trabalho que ela desenvolve. E convido aos ouvintes, e lanço esse desafio, dê um Google a adra.org.pt, para que você possa conhecer um bocadinho mais da ADRA, e venha nos conhecer, como a Ana já disse. E muito obrigado, Luís, por abrir esse espaço para nós. Obrigado. Realmente isso é de muita grande valia para o nosso trabalho cá em Portimão.
0: Obrigado. E continuação do vosso excelente trabalho. Bem-haja, boa semana e sejam felizes.
3: 3 horas.
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7: Prezados ouvintes, sejam todos muito bem-vindos a mais uma emissão do programa Um Certo Oriente, um espaço plural de partilha musical, de entretenimento, de encontro de pessoas, de mundos, de culturas e de saberes, apresentado por este vosso anfitrião António Rodrigues, que no curso do próximo tempo, aqui nesta nossa rádio a transmitir via web para todo o mundo, procurará proporcionar-lhes momentos diferentes e aprazíveis, compartilhando a melhor seleção musical, as curiosidades de ontem, de hoje e de sempre, e os pensamentos simples que nos chegam dos insondáveis destinos do Norte de África, Médio Oriente, Golfo Pérsico e da região peninsular do Sul da Ásia. Sob a erudita reflexão do poeta libanês Khalil Gibran, quando o inspirou a que sejamos sempre capazes de viver tudo o que há de sagrado em cada instante, proponho-lhes o meu singelo convite para que nos façam companhia e desfrutem de uma deleitável jornada pelas exóticas quimeras de um certo Oriente.
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acordes iniciais da emissão de hoje de Um Certo Oriente a contemplarem as presenças, as vozes e os talentos da cantora, atriz e dançarina indiana Nora Fatehi na versão Ghazali Latina. Alinhados no horizonte, escutamos também Yadrab El Roub, expressão dramática e coloquial árabe, frequentemente usada para reclamar da dor, das complicações ou da natureza avassaladora de se estar apaixonado. Isto na voz da cantora natural do Kuwait, Dana Halabi, e numa agradável fusão musical. Três intérpretes de luxo, três notáveis talentos transfronteiriços, mormente o rapper e cantor sueco-assírio Richie Rich, o músico jordano Issam Al-Najjar e o artista libanês Raghib Alama, no inédito título Noche Roja. Prosseguimos a nossa jornada pelos jardins ao oriente de nós com uma playlist de ritmos a todos os títulos magnificente. Tudo mil e uma excelentes razões para permanecer na nossa companhia e apreciar cada instante desta jornada singular. Continuando agora ao som do cantor, compositor e produtor musical belga-marroquino, número 1 nas tabelas de músicas mais ouvidas na região do Médio Oriente e Norte de África, The Instinct, com o single Yama, num registro ao vivo acompanhado pela conceituada Red Bull Symphonic. E da terra dos faraós, outro número 1, Mohamed Ramadan, ator, cantor, rapper, dançarino e produtor musical, apelidado pelos seus fãs egípcios como a Águia do Alto Nilo, trar-nos-á precisamente Number One. E do Sudão, é com agrado que vos apresento o cantor e compositor sudanês Mo Ali, com o single Tala Halpadra, música descrita pelo próprio como o primeiro reggae islâmico árabe. Tema que, no momento certo, nos encaminhará até ao nosso próximo conteúdo. Para já, com as brisas que sopram do sul, The Instinct, no ritmado Yamaha.

deixado durante séculos de presença muçulmana na Península Ibérica. De origem humilde, a sorda consistia em pão esfarelado ou rasgado, embebido em caldo, azeite, alho e ervas, sendo um prato comum no mundo árabe medieval. Este método de reaproveitamento do pão foi assimilado pelas populações locais e transmitido ao longo de gerações. Em Portugal, sobretudo na região do Alentejo, a sorda ganhou identidade própria com pão, alho, azeite e coentros, mais tarde enriquecida com peixe ou ovos escalfados. Apesar da adaptação regional, a estrutura do prato mantém claramente a herança árabe, marcada pela simplicidade, pelo aproveitamento integral dos alimentos e por sabores intensos, mas equilibrados. A sorda não é apenas um prato tradicional português, é também um testemunho vivo do cruzamento cultural árabe-ibérico que ainda hoje se preserva à nossa mesa. É um certo Oriente. Seguimos viagem.

0: Com a nossa trajetória musical a cumprir a primeira metade da emissão de hoje de Um Certo Oriente, escutámos outro cantor pop egípcio de reconhecida notoriedade, conhecido no seu país de origem pelo cantor da máscara de malha branca, Too Late, na melodiosa faixa de finais de 2025, Sinin, expressão dialectal frequentemente usada para se referir a algo abençoado, belo ou frutífero. Ainda entre artistas conterrâneos, o trio de cantores Amr Mustafa, Ziad Zaza e Muataz Mahdi obsequiaram-nos com Betenihle. E do panorama musical sírio, o cantor revelação do pretérito ano de 2025, Al-Shami, interpretou-nos Kifo. Animados que estamos nesta cadência rítmica na nossa sintonia de preferência a emitir para todo o mundo via web e onde semanalmente, ao longo desta hora, o Ocidente encontra o seu Oriente, receberemos seguidamente no alinhamento a dupla marroquina El Gran Toto e Manal. E viajando até Haifa, Liraz Russo, conhecido mundialmente pelo nome artístico de Static, um dos cantores e compositores de maior sucesso em Israel, trar-nos-á o vigoroso tema Al-Arasi.
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0: Assim que nos escuta em casa, no trabalho, em viagem, onde quer que se encontre, reitero o meu convite para que se mantenha na nossa companhia, desfrute e confira todas estas boas vibrações escolhidas especialmente a pensar em si.

entre dunas e sonhos, com a nossa caravana a começar a fazer paulatinamente o caminho de volta, percorreremos o restante itinerário musical com uma seleção exclusiva de temas que nos ajudarão a adornar essa rota, nomeadamente com o cantor e rapper egípcio em ascensão, amplamente reconhecido como uma das figuras proeminentes da cena musical contemporânea egípcia, misturando géneros como hip-hop, trap e pop árabe, Ali Loka, no marcante Mawawil. E do Líbano chega-nos a carismática artista Haifa Werpe com Badna Ro, seguindo-se-lhes já na parte final e para musicalmente nos despedirmos da melhor maneira possível as unanimemente harmoniosas interpretações do israelita Ori Ben Ari e Edin Ben Zakin em Maktoub e a voz da emergente cantora egípcia Ruba Imam na interpretação de Sharhabil Ahmed, originalmente assinada pelo músico e pai do jazz sudanês Bahri. E assim se faz num certo Oriente. O pensamento que decora o pergaminho que sela a emissão de hoje inspira-nos que devemos ser motivados como falcão, que voa gloriosamente, e magníficos como o leopardo que luta para vencer. Passemos menos tempo com papagaios e pavões. Uns são só conversa e outros são só cor. Palavras do poeta persa Jalaluddin Rumi. Que assim seja. Até já!

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3: E praticamente a concluir o capítulo de hoje do programa Um Certo Oriente, como um dia legou para a posteridade Carl Sagan, diante da vastidão do tempo e da imensidão do universo, é um enorme prazer para mim dividir um planeta e uma época consigo. Aproveito esta oportunidade para deixar uma palavra de gratidão a todos vós, estimados ouvintes, que durante esta última hora me concederam a amável honra da vossa simpática companhia, assim como endereçar uma devida palavra de reconhecido apreço à fantástica equipa desta nossa rádio, que uma vez mais tornou possível levar até vós esta edição e que para mim constitui sempre um gosto e todo um privilégio produzir e realizar. Sou o António Rodrigues e voltarei ao vosso convívio, oxalá, de hoje a 8 dias, à hora certa, para mais uma nova peregrinação pessoal, interior e geográfica pelos jardins ao oriente de nós. Até lá, desejo a todos a continuação de uma excelente semana. Muito obrigado pela vossa presença. Bem-ajam, Maktub. Estava escrito.

0: 4 horas.
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criança para sentir tédio. Não precisam estar sempre a ser hiperestimuladas, não precisam estar sempre coisas a acontecer. É muito importante a criança não ter nada que fazer e treinar a sua criatividade de inventar, brincar, de inventar coisas para fazer.

um rapaz que gosta muito de densidade, do profundamento, adiro-me muito à melancolia, à harmonia, nem que seja uma alegria triste, uma força triste que a música tem, a apreciação daquilo que é mais profundo e todas essas coisas, não necessariamente fazendo somente músicas tristes, mas a música tem que ter força e densidade e peso e estrutura e massa sonora, que eu adoro, porque eu bebi muito do rock progressivo, que eram as coisas que o meu pai ouvia. Meu pai é uma grande influência minha a nível musical.

0: 5 horas. Boa tarde.
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Viva, boa segunda-feira, bom arranque de semana. O Dia da Criança é celebrado a 1 de junho. Nesta data, onde as crianças são o centro das atenções, organizam-se diversos eventos e atividades para as crianças. Em Portugal, o Dia da Criança contempla atividades como desfiles e visitas escolares, leituras de textos, declamação de poemas, desporto, desenho e muito mais. Hoje há uma cantora, compositora, produtora, atriz e escritora canadiana que está de parabéns, completa 52 anos. Chama-se Alanis Morissette. Desde 1991 foi vencedora de 15 Junos e 7 Grammys. Vendeu mais de 76 milhões de cópias. Iniciou a sua carreira no Canadá gravando dois discos do estilo dance pop, Alanis e Now Is The Time. O seu primeiro álbum internacional foi em 95, foi o álbum de estreia mais vendido por uma mulher, com mais de 33 milhões de exemplares vendidos internacionalmente, tornando-a uma referência no mundo da música.

0: Obrigada.
1: Obrigada.
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0: Vocês, só vocês. Todo mundo aqui, ó, comigo, vá.
1: Seis horas. Boa tarde.
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0: Olá, Super Kizomba FM, já a dar o ritmo e a cor a uma nova semana, neste caso com o super clássico Bye Bye de Nzoki. Estávamos já em 2013 e este é um dos temas que hoje poderão ouvir e ver partilhado no Facebook Super Kizomba, que obviamente é para seguir. 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

0: É este o nome do seu último lançamento. Nos Reis do Semba, escutámos Alucinação, de Ivan Alexei.
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Para fecharmos esta segunda-feira, faltava apresentarmos o novo Power Play Super Kizomba para esta semana. E aqui está ele, Por Ti, de Ricky Boy. Edição de hoje concluída. Amanhã voltaremos a encontrar-nos à hora habitual. Obrigado. 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

0: 7 horas. 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
2: O Banco Alimentar contra a Fome do Algarve recolheu 121 toneladas de alimentos na campanha solidária realizada no fim de semana, envolvendo 127 superfícies comerciais e 2 armazéns da região. A iniciativa vai apoiar cerca de 108 instituições de solidariedade social e mais de 12 mil pessoas em situação de carência alimentar. A campanha Ajuda Vale mantém-se ativa até 7 de junho, permitindo continuar a angariar bens essenciais. O Dia Nacional do Pescador foi assinalado na região com várias iniciativas de homenagem às comunidades marítimas. Dados oficiais indicam que as principais lotas do Algarve registaram em 2025 cerca de 14 mil toneladas de pescado, com Olhão e Portimão entre os portos mais relevantes. A região mantém ainda a liderança nacional na produção aquícola. A Polícia Marítima apreendeu 124 bidões de combustível à deriva ao largo de Albufeira. A operação realizada pelo Comando Local de Portimão está associada a ações de vigilância costeira e levanta suspeitas de ligação a redes criminosas. Os recipientes representavam também risco para a navegação e para o ambiente marinho. Dados da Pordata revelam que Portugal é atualmente um dos países da União Europeia com menor proporção de crianças, que representam cerca de 9,8% da população. O país registra uma das maiores quebras da população infantil nas últimas décadas, apesar de indicadores positivos na frequência escolar e na cobertura da educação pré-escolar. Entrou hoje na fase mais crítica o dispositivo especial de combate a incêndios rurais. Mais de 13 mil operacionais, quase 3 mil veículos e 78 meios aéreos estão mobilizados em todo o país, numa fase conhecida como Charlie, que coincide com o período de maior risco de incêndio rural. A Proteção Civil apela ao cumprimento das medidas preventivas e à adoção de comportamentos responsáveis. Arranca hoje a época balnear no Conselho de Portimão, prolongando-se até 30 de setembro. A Praia da Rocha, Praia do Vau e Zona de Alvor contam este ano com um reforço de segurança, incluindo 15 torres de vigilância e cerca de 52 nadadores salvadores. O dispositivo balnear integra ainda meios de socorro, postos de enfermagem sazonais e o programa Praia Acessível, destinado a melhorar o acesso de pessoas com mobilidade reduzida. Portimão assinala o Dia Mundial da Criança com a realização de uma Silent Sunset gratuita no Jardim Gonçalo Ribeiro Teles. A iniciativa decorre hoje entre as 18 e as 22 horas e propõe uma festa silenciosa ao ar livre, onde os participantes utilizam auscultadores sem fios para escolher entre diferentes estilos musicais animados por dois DJs. Segundo a Câmara de Portimão, o objetivo é promover momentos de convívio familiar, criatividade e lazer intergeracional numa atividade pensada para crianças e adultos.
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isto para tudo é preciso dinheiro, para tudo é preciso investimento, para tudo é preciso sorte, amigos, cunhas, e esta é a realidade. Venha quem vier. Se não houver isso, a carreira não se faz.

0: diz o governo, avancemos com coragem e visão. Mas quem vive neste reino só vê fila e prestação. Se há calor, sobe o alerta. Se há renda, sobe a aflição. Não sei se isto é atualidade ou só repetição.
1: Dizem que os transportes públicos precisam de mais pontualidade.
2: Ah, discordo.
1: Porquê?
2: O comboio português é pontualíssimo. Olha, e chega sempre à hora em que já ninguém acredita.
1: Olha, li aqui que vão pôr mais 48 polícias no aeroporto de Lisboa.
2: Mas é para melhorar a segurança?
1: Não, olha, deve ser para haver testemunhas suficientes. Diga que ele não ata nem desata.
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11: 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Aqui há gás.

0: Olá, meu menino. Então o que andas aqui a fazer na igreja?
1: Venho confessar-me, Sr. Padre Malícias. É que eu tenho um peso enorme na minha consciência.
0: Enorme? Ai, deixa-me rir. Se és tão pequenino, como é que podes ter assim um peso tão grande em cima de ti, filho?
1: É que a senhora deputada Inês Sousa realmente aquela do Partido dos Animais, quando visitou a minha escola na campanha eleitoral, pediu-me para eu ajudar a escrever uns cartazes a pedir ajuda na procura do gato dela que desapareceu.
0: Mas isso é até uma boa ação e não um pecado, meu filho.
1: Calma, Sr. Padre Malícias, porque o Sr. Padre não está a par dos capítulos anteriores da história. A coisa começou assim.
2: Já viram que lindo que é o meu pipi? Venha cá, menino Toninho, faça umas festinhas ao meu pipi.
1: Festinhas ao pipi, eu? A senhora deputada chega bem para ele. Eu estou mais interessado em fazer festinhas à minha namorada, a Belinha.
3: E quem é que tu dizes que eu queria festinhas tuas? Eu quero é brincar com o pipi da senhora deputada.
1: Esse gato não vai longe. Ai, não vai não. Todos gostam mais do raio do gato que a mim, porquê? O gato até já conseguiu roubar a minha namorada. Não sei o que é que a Belinha vê naquele gato gordo e mais molengão que uma lesma.
2: Menino Toninho, vá ali comprar umas latinhas de comida para o meu pipi, sim?
1: Pronto, senhora deputada. Já era só o que faltava. Agora até vou fazer recados para o gato.
2: Então, Toninho, olha que o pipi está a ficar com fome, coitadinho.
1: Mas foi para isso que a senhora deputada veio visitar a minha escola, foi?
2: Isto também faz parte de uma boa educação, como o partido quer promover, menino Toninho.
1: Pronto, senhora deputada. Dê cá o dinheiro que eu vou buscar umas latas de comida para o pipi ao supermercado. E assim foi, senhor Padre Malícias.
0: Tornaste a fazer uma boa ação, Toninho.
1: Calminha, senhor Padre. É que depois o gato acabou por desaparecer e a senhora deputada anda à procura do pipi dela, sem saber o que aconteceu.
0: E tu, Toninho, sabes o que é que aconteceu ao gato, por acaso?
1: Por acaso até sei, senhor Padre. Olhe, vendi a coleira de prata que a senhora deputada lhe tinha posto por 100 euros e recebi mais outros 100 euros de laboratório de experiências que recolheu o pipi lá para uns estudos sobre os efeitos secundários de certos medicamentos.
0: Ah, bom, agora já percebi o peso que sentes na consciência e essa tua necessidade urgente de te confessares. Coitado do pipi da senhora deputada.
1: O senhor padre vai absolver-me, não vai?
0: Absolver-te? Vamos ver, vamos ver. Tens cá uma escola.
1: O senhor padre não começa a dificultar a coisa, está bem? Olhe, colhe que o senhor padre pode ser acusado de cumplicidade, não se esqueça.
0: Cumplicidade, eu?
1: Sim, sim. É que eu meti 100 euros na caixa das esmolas da sua igreja. Foi 50-50, senhor padre. 50-50.
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13: Andar de colo em colo, entre trocas e baldrocas, é o mais doce consolo do tal menino Rabino.
1: Eu quero colo, eu quero colo.
6: Oh, Toninho,
14: Segura aqui no Ruizinho enquanto eu ponho o chá nas chávenas.
1: Eu quero colo, eu quero colo.
15: Pronto, Ruizinho, já aqui estás no meu colo.
1: Mas eu quero colo da tia, eu quero colo da tia.
14: Pronto, pronto, anda cá ao colo da tia.
1: Mas eu estou ao contrário, assim não, assim é torcer colo.
15: Essa agora... Rasparta o miúdo.
1: Sim, sim. Eu cá gosto de ficar à vontade para os... Ai, para os airbags.
14: Ah, é mesmo malandreco o Ruizinho. Muito gosta ele de enfiar a cabeça nos seios.
1: Pois está claro. Eu bem tenho ouvido os discursos políticos a dizer que é preciso penetrar no seio das pessoas.
15: Oh, Ruizinho. Diz lá à tia o que é que tu queres ser quando fores crescido, adulto e grande.
1: Quero ir para a política para ser o político, ora é essa.
14: Agora já percebi porque é que o Ruizinho gosta tanto da mama.
15: Quem será?
14: Olha, eu vou ver. Ai, é o senhor padre. Faça favor de entrar.
16: Com as boas graças de Deus.
15: A que devemos a honra da sua visita, senhor padre?
16: Pura cortesia.
14: Ora, muito nos honra, senhor padre. Vou já buscar um chá com biscoitos. O senhor padre gosta de biscoitos, não gosta?
16: Gosto, mas não sou nada exigente. E se não houver biscoitos, podem ser tricoitos ou mesmo quadricoitos.
14: Oh, Toninho, segura no Ruizinho para eu poder ir buscar os biscoitos.
1: Eu quero colo, eu quero colo.
15: Dá o cá, pronto. Oh, Ruizinho, já aqui estás ao meu colo. É bom, não é?
1: És mesmo chato. Tu não tens airbags e ainda me aleijo contra as tuas costelas.
16: Se quiseres, podes vir para o meu colo.
1: Nunca! Eu já conheço o colo do senhor padre.
14: Ah, não sejas mal criado, Ruizinho. Que mal é que tem o colo do senhor padre?
1: O colo dele deve ser um colo cheio de calos.
14: De calos?
1: Sim, sim, é um colo cheio de calos e de vícios, podem crer.
16: Diz-se cada uma, eu até te faço cavalinho para tu cavalgares.
1: O cavalinho, não é? Eu nunca mais vou nesse cavalinho, porque o cavalinho do senhor padre não é nenhum cavalo, porque é muito diferente.
14: Diferente? Oh, Ruizinho.
1: Podem crer. Quando estive ao colo do senhor padre, eu bem senti a diferença.
16: A diferença, Ruizinho? Ai, valha-me Deus, mas que diferença?
1: Uma bossa. Sim, que quando o senhor padre se pôs a fazer cavalinho, eu bem senti a bossa.
14: Sentiste-lhe a bossa, Ruizinho?
1: Oh. Senti, senti. Ora, assim como uma bossa, o cavalinho não é cavalinho, não é verdade?
15: Então é o quê, Ruizinho?
1: Com essa bossa... Só pode ser um dromedário.
16: Dromedário?
1: Sim, sim. Se eu caísse sem ir outra vez para o seu colo, quem seria camelo era eu. Felizmente eu tenho outros colos. Ah, tenho outros colos, sim, senhor.
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21: A idade da reforma vai subir para os 66 anos e 11 meses em 2027.
22: É uma boa notícia.
21: Boa?
22: Sim, ainda nos deixam reformar antes de sermos património arqueológico. Olha, mulher, diz aqui que os transportes públicos vão ser reforçados.
21: Ah, então, com mais comboios?
22: Não, com mais paciência nos passageiros.
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0: 8 horas.
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Os DD com Days is the Day, foi mesmo a primeira. Bem-vindos a mais uma emissão do No Atual FM. No Atual FM, a frequência onde o dial parece normal, mas o som vem sempre com um ligeiro desvio, mas um desvio feliz. Eu sou o Carlos Gedier, aqui a fazer rádio desde 1988, quando ainda se rebobinavam cassetes com lápis ou uma caneta Bic e se discutia se o CD realmente iria ou não pegar. Estamos atualmente em dezenas de estações espalhadas pelo mundo, mas a base secreta continua a ser aqui o online em nootrolado.fm.webnode.pt, é o nosso site, e também o nosso canal no YouTube, em youtube.com/rmxpt. Passa por lá, há história, arquivos e umas surpresas à mistura, como sejam as nossas RMX. Hoje, por acaso, nesta edição dedicada à letra T, vamos ter algumas. É isso mesmo, abrimos a primeira hora só com artistas que começam pela letra T, com os DD, que já ficaram para trás. O T de tramas, de tesouros, também de tramas e tanta coisa, tantas memórias a dar volta no FM. Vamos embora, vem aí mais um One Hit Wonder. Gostamos tanto do One Hit Wonders. Chama-se Tony Basil e esta é

0: E pronto, em poucos minutos já dançaste com um clássico alternativo dos Dedé e também com um One Hit Wonder gigante, como seja Tony Basil e este Mickey, que basicamente inventou um videoclip inteiro à base de coreografia e muita, muita atitude. Este é o No Outro Lado FM. Eu sou o Carlos Gidê e ando a fazer este tipo de misturas e remisturas e coisas e cenas desde 1988 para o mundo, muito antes dos algoritmos decidirem o que fica bem a seguir. Se quiseres conseguir continuar a viagem fora da antena, já sabes, o nosso site e o canal no YouTube estão sempre à tua disposição. O site no atualdofm.webnode.pt, YouTube em youtube.com/rmxpt. Dizia eu que estão sempre abertos com listas de histórias e alguns soundbites que não entram no alinhamento, mas merecem sem dúvida viver e respirar. Por falar no canal no YouTube, a seguir vem aí Portugal Revoluções, um hino que cheira a final de filme, tudo a começar com a letra T, claro, e a primeira é mesmo portuguesa, e começa com uma das nossas remisturas exclusivas, chamam-se Táxi. Vem aí a nossa remistura exclusivérrima para este Caigo.
1: Olá, eu sou João Grande dos Táxi e quero mandar um abraço ao Carlos Didier e a todos os ouvintes do programa No Outro Lado do FM.

Tracy Chapman, não lembrar que às vezes a revolução começa baixinho e na nossa sala de estar. A finalizar, Thunderclap Newman com Something in the Air. É um daqueles temas que ficou coada toda uma época, apesar da banda praticamente desaparecer imediatamente a seguir. Se estás desse lado do FM com um vinil dos Táxi, um CD da Tracy Chapman ou uma cassete gravada da rádio, olha, estás sem dúvida no sítio correto. Este programa anda a ligar estes pontos desde 1988, de Portugal para dezenas de estações para o planeta. Isto na atualidade, claro. Fica por aí, que a seguir entram glam rock, guitarras, punk de cada casa e...

do glam rock dos T-Rex com Mark Bowen a liderar a revolução em sapatos de plataforma. Passámos ainda pelo punk lusitano do Estar a Perdida e não ao falar de não tem nada a ver com clubes desportivos, tem a ver com o facto de o Estar a Perdida de João Ribas terem nascido precisamente no bairro de Alvalade, o Estar a Perdida sempre a dar aquele murro elétrico. E finalmente aterramos nos The Tubes com um dos seus momentos mais radio-friendly, She's a Beauty, foi o que rodou no outro lado da FM. E olha, é mesmo este tipo de linhas tortas que no outro lado da FM gosta de desenhar desde 1988. Não interessa se o tema foi número 1 ou se vive num vinil esquecido numa qualquer prateleira, interessa se faz sentido na história que estamos a contar hoje, e hoje a história passa pela letra T. Se quiseres continuar a viagem fora da onda, bom, da onda do dial e do FM e dessas coisas todas, olha, o site e o YouTube estão lá mesmo para isso. O site é no outro lado fm.webnode.pt, o YouTube youtube.com/rmxpt.

Ora bem, o truque é simples: abrir o baú dos 80 e 90, mas puxar tanto pelos gigantes como pelos nomes que viviam mais nas marchas e fazê-los conviver todos na mesma frequência. E olha, se isto não te recorda ou não te acorda memórias, então não sei o que eu fará. Toto com África, provavelmente uma daquelas canções mais cantadas à falsa fé em karaoke e road trips pelo mundo fora. Ainda os Talk Talk a provar que o pop pode ser profundo sem perder o refrão. E depois Current Fake Girl para Tori Headmans, levar o piano para territórios onde a rádio nem sempre se atrevia a ir na década de 90. Foi assim a primeira hora desta no outro lado FM em letra T. Temos história, temos memória e temos tudo isto no ar desde 88 para o mundo. Se quiseres prolongar a viagem, olha, o caminho é simples: www.nootroladofm.webnode.pt e ainda o nosso canal no YouTube, youtube.com/rmxpt, onde encontras curiosidades só mesmo para verdadeiros caçadores de som. Eu sou o Carlos Didier, eu não vou sair, vou apenas mudar de hora, vou ali ao cafezinho, ao pastel de nata. A segunda hora vem já a seguir com mais histórias, mais música, mais voltas para o outro lado do espectro radiofónico. Regressamos já a seguir ao sinal horário, aos comerciais. Então até lá, olha, fica com mais uma das nossas remixes exclusivas num programa com a letra T, eu não podia faltar.

0: 9 horas.
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Ora, pois então, meus queridos, boa noite, bom dia, boa madrugada, tudo dependendo do fuso horário onde nos apanhas. Estamos de regresso para a segunda hora do No Outro Lado da FM. Eu sou o Carlos Gidier, aqui a conduzir a coisa. Aliás, já conduzo desde 1988 e olha, e sempre a atravessar frequências como quem muda de faixa num velho Walkman. Recordam-se os Walkmans, aqueles de cassetes a pilhas? Exatamente. Por falar em Walkman e para falar em velho, bom, eu não me considero velho, pelo menos de espírito. Bom, abrimos com uma coisinha da década já de 80, finais de 80, princípios de 90, onde Simon Twinks para Tina Turner, enorme Tina Turner, claro, num programa dedicado à letra T, ela não podia faltar. Convém salientar que este onde Simon Twinks conta também com a participação do enorme Sting.

A Tears for Fears aqui no outro lado do FM. Se dizem que em rádio 3 minutos é uma eternidade, olha, nós vamos para versões que duram 6. Toda a gente quer mandar no mundo, exatamente, everybody wants to rule the world, mas a certeza é que poucos sabem escolher uma boa banda sonora. A malta por aqui trata disso desde o tempo em que gravar cassetes diretamente do rádio era assim uma coisa tipo desporto radical, sabem? Estão a ver exatamente a rezar para que o locutor não falasse, o coisa que eu agora estou a fazer. Ok, gente boa, mais viagens sonoras no nosso site, em no outro lado fm.webnode.pt e também no YouTube aqui do programa em rmxpt, ou seja, youtube.com/rmxpt. Vamos lá, no outro lado FM. Eu sou o Carlos Gidia. Nunca te esqueças que nós já por cá andamos a rodar, a rodar, a rodar, a rodar, a rodar.

sequência no Atual FM, a abrir com um daqueles nomes que confundem, e confundem particularmente DJs às tantas da manhã. Didi com The Answer to Smile foi aquilo que rodou a abrir a sequência. Também na sequência One Hit Wonders, Tasman Usher, que lançaram este mega hit e desapareceram depressa, aliás, mais depressa do que as pilhas num Discman. E finalmente a terminar a sequência, também One Hit Wonder, ou lá perto, os Dan Jericho. É uma daquelas bandas que cheiram imediatamente a estrada noturna e neon molhado, e depois, olha, conheço uma música, faço saber porquê, e pronto, e pouco mais. Ok, no outro lado da FM, a rodar desde 1988, como sempre aqui na frequência da tua rádio favorita, já sabes, estamos disponíveis por uma rede de, ou uma cadeia de rádios a nível global. É assim, a qualquer dia da semana, em qualquer local, podes dar de caras connosco, ou neste caso de orelhas ou de ouvidos. Esperemos que não tenhas aquilo que se chamam orelhas de abano. Transvision FM são os próximos.